0: Quarteto para oboé e cordas do compositor Gordon Jacob, com a interpretação de Sarah Francis no oboé e English String Quartet. Movimentos: Allegro moderato, Scherzo allegro molto, Andante semplice, Rondò allegro molto.
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0: Concerto para violão e orquestra número 3, Concerto Elegíaco, do compositor Leo Brauer, com a interpretação de Julian Breen no violão, junto da Orquestra de Câmara RCA Victor, sob a regência do compositor. Movimentos: Tranquilo, Interlúdio, Finale Toccata.

0: Concerto para violão e orquestra número 3, Concerto Elegíaco, do compositor Leo Brauer, com a interpretação de Julian Breen no violão, junto da Orquestra de Câmara RCA Victor, sob a regência do compositor. Movimentos: Tranquilo, Interlúdio, Finale Toccata.
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0: Missa de Glória, composição de Giacomo Puccini e interpretação de William Jones como tenor, Philip Hohenlocker como baixo, junto da Orquestra e Coro Sinfônico da Fundação Gulbenkian de Lisboa, sob a direção de Michael Corbus. Movimentos: Kyrie, Glória, Credo, Sanctus, Agnus Dei.

0: Missa de Glória, composição de Giacomo Puccini e interpretação de William Jones como tenor, Philip Hohenlocker como baixo, junto da Orquestra e Coro Sinfônico da Fundação Gulbenkian de Lisboa, sob a direção de Michael Corbus. Movimentos: Kyrie, Glória, Credo, Sanctus, Agnus Dei.
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0: Choros número 6, composição para orquestra do compositor Heitor Villa-Lobos, com a interpretação da Orquestra Sinfônica Petrobras Pro Música, sob a direção do Roberto Tibiriça.

0: Trio número 2, em Mi menor, opus 67, composto por Dmitri Shostakovich e interpretado pelo Box Arts Trio. Movimentos: Andante moderato poco più mosso, Allegro con brio, Largo, Allegretto adagio.
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0: Prelúdios americanos para piano, opus 12, compostos por Alberto Ginastera e interpretados por Alberto Português no piano.

Prelúdios Americanos para Piano, Opus 12, compostos por Alberto Ginastera e interpretados por Alberto Português no piano.

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0: Quarteto para oboé e cordas do compositor Gordon Jacob, com a interpretação de Sarah Francis no oboé e English String Quartet. Movimentos: Allegro moderato, Scherzo allegro molto, Andante semplice, Rondò allegro molto.
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0: Concerto para violão e orquestra número 3, Concerto Elegíaco, do compositor Leo Brauer, com a interpretação de Julian Breen no violão, junto da Orquestra de Câmara RCA Victor, sob a regência do compositor. Movimentos: Tranquilo, Interlúdio, Finale Toccata.

0: Concerto para violão e orquestra número 3, Concerto Elegíaco, do compositor Leo Brauer, com a interpretação de Julian Breen no violão, junto da Orquestra de Câmara RCA Victor, sob a regência do compositor. Movimentos: Tranquilo, Interlúdio, Finale Toccata.
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0: Missa de Glória, composição de Giacomo Puccini e interpretação de William Jones como tenor, Philip Huttenlocher como baixo, junto da Orquestra e Coro Sinfônico da Fundação Gulbenkian de Lisboa, sob a direção de Michael Corbus. Movimentos: Kyrie, Glória, Credo, Sanctus, Agnus Dei.

0: Missa de Glória, composição de Giacomo Puccini e interpretação de William Jones como tenor, Philip Huttenlocher como baixo, junto da Orquestra e Coro Sinfônico da Fundação Gulbenkian de Lisboa, sob a direção de Michael Corbus. Movimentos: Kyrie, Glória, Credo, Sanctus, Agnus Dei.
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0: Choros número 6, composição para orquestra do compositor Heitor Villa-Lobos, com a interpretação da Orquestra Sinfônica Petrobras Pro Música, sob a direção do Roberto Tibiriça.

0: Choros número 6, composição para orquestra do compositor Heitor Villa-Lobos, com a interpretação da Orquestra Sinfônica Petrobras Pro Música, sob a direção do Roberto Tibiriça.
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0: Le Tombeau de Aleijadinho, composição para piano de Ricardo Takutian, com a interpretação de Ingrid Barakonski no piano.

0: Trio número 2, em Mi menor, opus 67, composto por Dmitri Shostakovich e interpretado pelo Boux Arts Trio. Movimentos: Andante moderato poco più mosso, Allegro con brio, Largo, Allegretto adagio.
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0: Prelúdios Americanos para Piano, Opus 12, compostos por Alberto Ginastera e interpretados por Alberto Português no piano.

Prelúdios Americanos para Piano, Opus 12, compostos por Alberto Ginastera e interpretados por Alberto Português no piano. Estou chegando ao final da minha participação. A seleção musical é de Vicky Flores Luz. Trabalhou comigo na técnica Cleiton Lopes.

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Olá, olá, caros ouvintes da Rádio da Universidade, vocês estão conectados no AM 1080, a pioneira das emissoras universitárias do Brasil. Estamos dando continuidade à programação musical da Vicky Flores, agora para a tarde desta quinta-feira. Meu nome é Yuri Marques e serei o seu locutor. Na técnica, Cleiton Lopes e Jorge Dávila, sempre garantindo que a boa música chegue até você. Vamos que vamos para uma tarde de muita boa música. Claude Debussy, Três Noturnos, com a Orquestra Sinfônica de Londres e Ambrosian Singers, sob a regência de André Previn. Os movimentos são Nuvens, Festas e Sereias.

0: Claude Debussy, Três Noturnos, com a Orquestra Sinfônica de Londres e Ambrosian Singers, sob a regência de André Previn. Os movimentos são Nuvens, Festas e Sereias.
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0: Concerto para piano e orquestra número 5 em Fá maior, opus 103, de Camille Saint-Saëns, com o pianista Pascal Roger, junto da Orquestra Filarmônica Real, regência de Charles Dutoit. Os movimentos são Allegro Animato, Andante e Molto Allegro.

0: Concerto para piano e orquestra número 5 em Fá maior, opus 103 de Camille Saint-Saëns, com o pianista Pascal Roger, junto da Orquestra Filarmônica Real, regência de Charles Dutoit. Os movimentos são Allegro Animato, Andante e Molto Allegro.
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0: Sports et Divertissements, de Erik Satie. Ao piano, João Paulo Santos.

0: Sports et Divertiments, de Henrique Satie. Ao piano, João Paulo Santos.
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0: Sinfonia número 3, em Mi bemol maior, opus 90 de Ferdinand Ries, com a Orquestra de Câmara de Zurique, direção de Howard Griffiths. Os movimentos são grave, quasi andante, minueto moderato e finale allegro vivace.

0: Sinfonia número 3 em Mi bemol maior, opus 90 de Ferdinand Ries, com a Orquestra de Câmara de Zurique, direção de Howard Griffiths. Os movimentos são grave, quasi andante, minueto moderato e finale allegro vivace.
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0: Concerto Gregoriano para violino e orquestra de Otorrino Respighi, ao violino Takako Nishizaki, junto da Orquestra Sinfônica de Singapura, regência de Chu Hui. Os movimentos são andante tranquillo, andante espressivo e sostenuto, finale, aleluia, allegro, enérgico.